94,9, Alvorada com Phil Collins, Another Day in Paradise. Ana Carolina, Uma Louca Tempestade e Lauren Daigle, You Say. 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

0: 94,9. Alvorada e Simply Red Tonight. Alicia Keys, You Don't Know My Name e RTD com Shine On. 10h27.
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14: Olá, querido ouvinte, vamos fechar setembro com um acompanhamento que não pode faltar na mesa do mineiro, a couve. E a mais comum é a couve assustada, que consiste em puxar ela rapidamente numa frigideira bem quente com uma gordura, geralmente de porco, com temperos e muito rapidamente. Mas a minha dica é comer cortada bem fininha, crua, temperada com azeite, limão capeta e sal, e servir na hora. Ótimo para esse calor de primavera. Bom apetite! Para tirar dúvidas ou saber mais, acesse este e outros podcasts através do nosso site alvoradafm.com.br ou no meu Instagram, Flávio Chapuri.

0: 94,9 Alvorada com a dupla gaúcha Cleito e Cledir, Fonte da Saudade, Michael Jackson Uai e Débora Blando com Innocence. Alvorada Música e Informação, 10h57.
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0: O Naí, no noroeste de Minas, registrou a maior temperatura do Brasil nesta terça-feira, com 42,2 graus. Segundo o Instituto Nacional de Meteorologia, o município está entre as cidades mineiras sob alerta vermelho para onda de calor e baixa umidade do ar. O aviso de grande perigo começou na segunda-feira, termina hoje, com previsão de umidade relativa do ar abaixo de 12% em algumas regiões, incluindo a metropolitana de Belo Horizonte. Na capital, a Defesa Civil mantém o alerta para a onda de calor até amanhã. A recomendação é reforçar a hidratação, dar preferência a alimentos leves e evitar a exposição direta ao sol, principalmente durante a tarde. E a Prefeitura de Lagoa Santa, na Grande BH, suspendeu as aulas da Escola Municipal Mércia Margarida após a confirmação de 21 casos de sarna entre os alunos e uma professora. As atividades ficam suspensas nesta quinta e sexta-feira para ações de controle da doença. Segundo a Prefeitura, a escola passará por higienização, dedetização e sanitização da caixa d'água. A sarna, também chamada de escabiose, é transmitida pelo contato com uma pessoa infectada. Os principais sintomas são coceira intensa e lesões avermelhadas na pele. Na ocorrência desses sintomas, a Secretaria de Saúde orienta que famílias não enviem alunos para as escolas e procurem atendimento médico. 10h59.
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0: 94,9, Alvorada com Marvin Gaye, Diana Ross, You Are Everything, Javan, Eu Te Devoro e Phil Collins, True Colors. 11:18. 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

0: 94,9, Alvarado e German Jackson, Do What You Do. Antes de Jimmy Cliff, Now and Forever. E Caetano Veloso, Sozinho. 11:39.
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0: talento de Pepeu Gomes marcando presença na Alvorada com Garota Dourada. Antes de Night Train, You're Still the One. Alvorada Música e Informação, 11h53.
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0: BH recebe nesta quinta-feira mais uma edição da Feira de Agricultura Familiar da Emater, na área externa da Assembleia Legislativa. Estarão à venda queijos artesanais, cafés orgânicos, quitandas, biscoitos, geleias, doces, hortaliças e muito mais. Além da gastronomia, o evento reúne artesanato em madeira, bordados, aromatizantes e plantas ornamentais. Nesta edição, participam produtores de 20 municípios mineiros. A Feira de Agricultura Familiar ocorre nesta quinta, no Espaço Democrático José Aparecido de Oliveira, de 8 da manhã até às 3 da tarde. Saiba mais pelo site da Assembleia Legislativa de Minas Gerais. 11h54, eu sou Bel Augusto, obrigado pela companhia. Fico por aqui, uma ótima quinta que já vem chegando. A gente volta a se encontrar amanhã, às 8 da noite. Até lá.
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3: Muitas vezes a vida pede mudanças e a casa geralmente acompanha esse movimento. E hoje eu te conto de um casal que, após anos vivendo no Catar e na Suíça, retornou ao Rio de Janeiro, encontrando em um apartamento em São Conrado o cenário ideal para recomeçar. Mas é aí que entra a parte interessante dessa história. Apesar da cultura cosmopolita dos moradores, eles optaram por construir a nova morada resgatando suas raízes. A parte do mobiliário de design italiano que veio da residência no exterior foi complementada com peças nacionais, cocares, canoas, cerâmicas e cestarias, costurando um conjunto equilibrado, atemporal e com a bossa brasileira. Se quiser ver esse AP, me chama no Insta que eu te mostro. Fique por dentro do Morar Contemporâneo. Ouça o Decore Arte no site da rádio e acompanhe mais conteúdos no Instagram You Can Find. Eu sou Janina Esther para a rádio Alvorada FM.

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3: Olá, querido ouvinte! Outubro chegou, a primavera está a todo vapor e com o calor do Brasil, nada melhor do que começar o mês com uma receita leve, fresca e cheia de sabor. Hoje eu sugiro uma salada de melancia com queijo Minas, hortelã e limão. Corte a melancia em cubos e misture com queijo Minas frescal também em cubinhos, junte bastante hortelã, um fio de azeite, raspinhas e algumas gotas de limão, uma pitada de sal e um pouquinho de pimenta do reino. Misture delicadamente e sirva bem geladinho. Bom apetite! Para tirar dúvidas ou saber mais, acesse este e outros podcasts através do nosso site alvoradafm.com.br ou no meu Instagram, Flávio Chapuri. Eu sou o Flávio Trombino para Alvorada FM.

0: duas horas.
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3: Os carboidratos são a principal fonte de energia do corpo humano. Quando são ingeridos alimentos como arroz, pão, batata ou frutas, eles se transformam em glicose, que é usada pelas células para funcionar bem. Sem essa energia, as pessoas ficam cansadas, sem disposição e até com dificuldade de concentração. Além de fornecer energia rápida, os carboidratos ajudam a manter o bom funcionamento do cérebro e dos músculos. Eles também participam da regulação do humor, já que influenciam substâncias ligadas ao bem-estar. Nem todos os carboidratos são iguais e há dois tipos deles. Os chamados complexos, presentes em alimentos integrais, legumes e verduras, que liberam energia de forma mais lenta e constante e evitando picos de fome. Já os simples, como açúcar e doce, dão energia rápida, mas podem causar oscilações e favorecer o ganho de peso, quando consumidos em excesso. A recomendação dos nutricionistas sobre o consumo de carboidratos é manter um equilíbrio e incluir carboidratos saudáveis na dieta diária. No entanto, é importante evitar exageros nos refinados, que são alimentos que passaram por processos industriais e perderam fibras e nutrientes.

0: 3:05.
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3: Olá, ouvintes, leitores do Mundo Livro. Hoje eu vou falar sobre o livro Ostracismo Poético, de Eduardo Ávila, seu primeiro livro de poesia. São poemas curtos, diretos, escritos a partir das inquietações de um jovem poeta. Eduardo fala principalmente do amor, mas também observa as cidades, as amizades, a intolerância, a comunicação entre as pessoas e a passagem do tempo. Há uma procura constante pela esperança, mesmo quando aparecem a solidão e o desencontro. Em poemas como Amém, Sempre ao Seu Lado, Vozes Surdas e O Verdadeiro, ele trabalha com versos simples e jogos de palavras. O poeta Luiz Carlos Prast, que assina o prefácio, define o livro como uma viagem de um menino, entre aspas, com a perna no mundo e o coração no interior. Eduardo Ávila nasceu em Divinópolis em 1990. É formado em engenharia civil, viveu a infância e adolescência entre Divinópolis e Diamantina e atualmente mora em Belo Horizonte. Com Ostracismo Poético, ele faz sua estreia em livro, buscando, como ele próprio apresenta, uma linguagem poética universal. Meu nome é Afonso Borges e você pode ouvir e baixar todos os podcasts que eu falo no site alvoradafm.com.br.

0: 3 para as 4.
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1: O Leap Motor B10, que foi lançado no primeiro semestre deste ano unicamente com motorização elétrica, acaba de ganhar uma versão híbrida do tipo plug-in. Batizada de REEV, ela chega ao país com preço de R$180 mil, mesma faixa do principal concorrente, o BYD Song Pro GL. A particularidade do B10 é que o motor a combustão não movimenta as rodas. O 1.5, que desenvolve 88 cavalos de potência, atua sempre como gerador para as baterias, sendo que a propulsão fica por conta das unidades elétricas, que totalizam 218 cavalos. Como em todo carro híbrido do tipo plug-in, o proprietário tem a opção de fazer a recarga diretamente na rede de energia, tal qual ocorre nos modelos totalmente elétricos. Por enquanto, o B10 REEV é importado da China, mas a Leap Motor já confirmou que até o fim do ano que vem, o SUV será produzido no Brasil, mais especificamente em Goiânia, em Pernambuco, na fábrica do grupo Stellantis, do qual a marca chinesa faz parte. Além dele, o C10, que já está à venda no país, também será nacionalizado. Siga-me no Instagram, alexandre_carros, e baixe outros podcasts pelo site alvoradafm.com.br. Eu sou Alexandre Carneiro para a Rádio Alvorada.

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3: Ricardo Bacelar e Mega Encorvaia, Love Like This.

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3: São 6:03. Olá, muito bom dia para você ligado aqui na 94,9 Alvorada FM de Belo Horizonte. Hoje é quinta-feira, 1 de outubro de 2026. Capital Mineira amanhece com tempo estável. Eu sou o Joênio Martins e a partir de agora levo a você as principais notícias do dia, começando pelos destaques. Polícia Rodoviária Federal apreende mais de 100 quilos de skunk na BR-381. Ruas de Belo Horizonte terão sentido de circulação alterado a partir de hoje. Aulas em escolas de Lagoa Santa são suspensas após surto de sarna. TSE decide pela exclusão de postagens sobre Nossa Senhora Aparecida. Brasil e Estados Unidos anunciam um grupo para discutir tarifas comerciais e Caixa Econômica sorteia hoje prêmio acumulado em 75 milhões de reais da Mega Sena. Apostas vão até às 8 horas da noite. 6:04, excelente mês e vamos juntos.

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1: São 6:11, um ônibus da linha Igarapé Betim pegou fogo nesta quarta-feira em São Joaquim de Bicas, na Grande BH. Segundo o Corpo de Bombeiros, todos os passageiros desceram em segurança e ninguém ficou ferido. O motorista contou que percebeu uma fumaça saindo do motor seguida de chamas. Na sequência, ele parou o veículo e pediu para que os ocupantes desembarcassem rapidamente. O fogo tomou conta do ônibus e atingiu parte da rede elétrica. A perícia da Polícia Civil foi acionada. E um homem de 27 anos foi preso ontem pela Polícia Rodoviária Federal transportando mais de 100 quilos de skunk. A abordagem ocorreu na BR-381 em Contagem, na região metropolitana. O veículo foi avistado pelos policiais em situação suspeita, trafegando com parte da placa traseira coberta. O motorista recebeu ordem de parada, mas não obedeceu. Durante a fuga, ele ficou preso em um engarrafamento e acabou detido pelos agentes. A droga estava no banco de trás do carro, com mostarda nas embalagens para dificultar a identificação da carga pelo cheiro. O homem e o material foram encaminhados para uma delegacia da Polícia Civil. 6:13.

0: Alvorada FM, Miley Cyrus, Flowers, Flávio Venturini, de Caetano Veloso, Céu de Santo Amaro e John Secada, Mental Picture. Agora 6h20.
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0: A quinta-feira será de céu claro, com temperaturas elevadas e baixa umidade do ar em Belo Horizonte, região metropolitana. Capital mineira, a mínima prevista para hoje é de 20 graus, enquanto a máxima pode chegar aos 37, com umidade relativa do ar em torno de apenas 15% à tarde. Neste momento, temos céu com poucas nuvens e o sol já brilhando e faz 22 graus em BH.
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3: Os carboidratos são a principal fonte de energia do corpo humano. Quando são ingeridos alimentos como arroz, pão, batata ou frutas, eles se transformam em glicose, que é usada pelas células para funcionar bem. Sem essa energia, as pessoas ficam cansadas, sem disposição e até com dificuldade de concentração. Além de fornecer energia rápida, os carboidratos ajudam a manter o bom funcionamento do cérebro e dos músculos. Eles também participam da regulação do humor, já que influenciam substâncias ligadas ao bem-estar. Nem todos os carboidratos são iguais e há dois tipos deles. Os chamados complexos, presentes em alimentos integrais, legumes e verduras, que liberam energia de forma mais lenta e constante e evitando picos de fome. Já os simples, como açúcar e doce, dão energia rápida, mas podem causar oscilações e favorecer o ganho de peso, quando consumidos em excesso. A recomendação dos nutricionistas sobre o consumo de carboidratos é manter um equilíbrio e incluir carboidratos saudáveis na dieta diária. No entanto, é importante evitar exageros nos refinados, que são alimentos que passaram por processos industriais e perderam fibras e nutrientes.
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1: São 6:31. A partir de hoje, a linha de ônibus 3052 terá viagens diretas do terminal BH Shopping até a estação Diamante. Ao todo, serão realizadas 5 viagens expressas nos dias úteis, entre 5 e 6:40 da manhã, intercaladas com o itinerário pelo bairro Avaí. Com a novidade, passageiros deverão ficar atentos ao letreiro dos ônibus, que vai indicar o retorno expresso quando a viagem ocorrer sem parada em direção à Estação Diamante. Cartazes foram afixados dentro dos coletivos informando sobre a nova opção. Segundo a Prefeitura, o objetivo da estratégia é reduzir o tempo de deslocamento dos usuários. E trechos de ruas de 4 regionais de Belo Horizonte passarão a ter mão única a partir de hoje. Segundo a Prefeitura, as mudanças vão ocorrer ao longo do mês de outubro, garantindo mais segurança e fluidez nos locais onde serão implantadas. Nesta quinta-feira, a Rua Coronel Bernardino, entre a Avenida Dom João VI e Rua Doutor Djalma Carneiro, passa a ter mão única neste sentido no bairro Palmeiras, regional oeste da capital. Agentes da BH Trans estarão no trecho para monitorar a circulação e orientar os motoristas. 6:32.

0: Alvorada FM, esse foi o Al Jarreau. Você ouviu Morne, antes George Michael e Paul McCartney, Rio de Pen e Engenheiros do Havaí, para ser sincero. Agora faltando 20 minutos para 7.
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0: Aeroporto Internacional de Belo Horizonte opera normalmente na manhã desta quinta-feira. O voo 1976 da Gol, que partiria para Porto Seguro às 7h40, foi cancelado, enquanto o 4060 da Azul, que chegaria de Curitiba às 7 em ponto, deve pousar em Confins às 7h45. Entre os principais aeroportos do país, também tem funcionamento normal os terminais de Congonhas e Guarulhos em São Paulo, além do Galeão e Santos Dumont no Rio de Janeiro.
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0: Opa, agora sim, vamos lá. Direto da nossa central de trânsito, Iago Proença fala sobre manifestação na Antônio Carlos. Bom dia para você, Iago.
4: Muito bom dia para você, Joênio. Bom dia para você, ouvinte Alvorado. Destaque: Avenida Antônio Carlos, no caminho para o centro. Informação de manifestação interditando faixas com queima de pneus. Motoristas em velocidade reduzida desde o bairro Aparecida. Quem deixa Pampulha no caminho para o centro, seguir pela Avenida Carlos Luz e Pedro II compensa. No sentido inverso, tanto Antônio Carlos quanto Carlos Luz com fluxo livre. 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Iago Proença para a Rádio Alvorada.
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8: Milton Nascimento faz parte da história de Minas Gerais e do nosso país. E agora ele também faz parte da paisagem de Belo Horizonte. Isso de forma literal. Um mural de 1.600 metros quadrados foi concluído no centro da cidade, ocupando a lateral de um prédio na Avenida Álvares Cabral, próximo à Rua Timbiras. A obra é do artista mineiro Cacá Chás, que cresceu em Três Pontas, cidade que também faz parte da história do nosso querido cantor. E vale observar os detalhes ao passar por lá. O mural mostra Milton em diferentes momentos da vida. No alto, ele aparece com o figurino usado em sua turnê de despedida dos palcos em 2022. A composição também apresenta o jovem Milton e várias referências à relação do músico com o estado de Minas Gerais. As cores foram inspiradas no pôr do sol mineiro, os arabescos dourados fazem referência ao barroco e ao ouro. Até as sementes presentes na pintura carregam significado e dialogam com o nome Semente da Terra, recebido por Milton do povo guaraní. Guarani, Kaiowá. A obra integra a 20ª edição do projeto Fábrica de Grafite e se junta aos grandes murais que vem transformando nosso centro em uma galeria a céu aberto. Agora, quando passar pela Álvares Cabral, olhe para cima. Um pedaço importante da história da nossa música estará nas paredes. Para rever essa dica, você pode me procurar no Coisas de Mineiro ou acessar alvoradafm.com.br/podcasts. Sou Isabela Lapa para Alvorada FM.
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0: 14 para 7.

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1: 6:58, a Prefeitura de Lagoa Santa, na Grande BH, suspendeu as aulas na Escola Municipal Mércia Margarida, após a confirmação de 21 casos de sarna entre alunos e uma professora. As atividades ficarão suspensas hoje e amanhã para ações de controle da doença. Segundo a Prefeitura, a escola passará por higienização, dedetização e sanitização da caixa d'água. A sarna, também chamada de escabiose, é transmitida pelo contato com pessoa infectada. Os principais sintomas são coceira intensa e lesões avermelhadas na pele. Na ocorrência desses sintomas, a Secretaria de Saúde orienta que famílias não enviem alunos para as escolas e procurem atendimento médico. E em alusão ao Outubro Rosa, mês de conscientização à prevenção e diagnóstico precoce do câncer de mama, mulheres de 40 a 74 anos serão convidadas pela Unimed BH a realizarem mamografia sem cobrança de coparticipação. A iniciativa vai contemplar clientes que atenderem aos requisitos estabelecidos, entre eles, não ter feito o exame pela cooperativa nos últimos 2 anos. O contato com as mulheres elegíveis será feito por WhatsApp e a mamografia poderá ser realizada até 30 de novembro. Segundo a Unimed BH, a medida tem o objetivo de ampliar as oportunidades de diagnóstico precoce, contribuindo para melhores desfechos clínicos e maior qualidade de vida. 7:07.

Agora faltando 3 minutos para as 7, dentro de instantes, horário da propaganda política, e você fica com mais música na Alvorada FM, em nosso site alvoradafm.com.br. 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
1: 7h38, o Tribunal Superior Eleitoral decidiu pela exclusão das postagens que sugeriam a atuação do candidato à presidência Flávio Bolsonaro para retirar de Nossa Senhora Aparecida o título de padroeira do Brasil. O relator do caso, ministro André Mendonça, afirmou não haver suporte fático que comprove a ligação do político com a suposta iniciativa e determinou a proibição dos posts com as informações falsas. Por motivo de ambiguidade no conteúdo, um post atribuído ao humorista Antônio Tabet foi liberado. O voto pela proibição das postagens com desinformação foi seguido pelos demais ministros do TSE, incluindo Dias Toffoli e Nunes Marques. E o ministro do Supremo Tribunal Federal, Flávio Dino, pediu nesta quarta-feira que a Polícia Federal investigue casos de ataques a imagens católicas no Brasil. O pedido foi feito após o magistrado receber denúncias relativas a depredações de imagens sacras em diversos estados do país. Segundo ele, as queixas foram enviadas após a determinação dele de restabelecer posts na internet sobre a destituição de Nossa Senhora Aparecida como padroeira do Brasil. Após o recebimento do despacho encaminhado por Dino, a PF abriu inquérito para apurar os ataques tanto a imagens religiosas como a igrejas e terreiros. 7h39.

0: Alvorada FM, você ouviu Sixpence No Rich, Kiss Me, Javance e Don McLean, Castles in the Air. Agora faltando 14 minutos para as 8.
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0: Chegando às informações, ocorrências no anel rodoviário e nos dois sentidos, as informações com Iago Proença. Qual o cenário por aí nesse momento, Iago?
2: Joênio, manhã de quinta-feira com trânsito complicado no anel rodoviário, pior para quem segue no caminho para Vitória, lentidão desde o Vila Oeste até o trevo do bairro Caiçaras, ocorrência envolvendo uma cegonheira, um caminhão, um carro e uma motocicleta, bloqueiam faixas. Motorista tem como opção de desvio seguir pela Avenida Tereza Cristina e vias internas do Padre Eustáquio. Já no caminho para o Rio, lentidão desde o bairro das Indústrias até a chegada à área de escape. Um engavetamento envolvendo pelo menos 3 veículos bloqueia a faixa da esquerda. Opção de desvio passando por vias internas do Betânia e Buritis compensa. 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Iago Proença para a Rádio Alvorada.
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9: Você sabia que a madeira conta histórias? A dendrocronologia é a ciência que estuda, através dos anéis observados numa seção da árvore, quantos anos ela tem e como foi a sua vida. Quando eu visitei o Museu de História Natural de Londres, eu encontrei ali uma sequoia que nasceu no ano 557 e viveu 1.335 anos. Imagina só, mais de 1.000 anos de história dentro de uma árvore. Na arquitetura e no design, a madeira também é um dos materiais mais versáteis que existem. Está no mobiliário, nos adornos, nos revestimentos, nos detalhes e na estrutura. E é por isso que, entre tantos materiais naturais, a madeira é um dos que eu mais admiro, porque ela tem uma coisa que poucos materiais conseguem reunir. Talvez só a pedra. Ancestralidade, nobreza e elegância. E o mais interessante é que o tempo não tira essa beleza. Pelo contrário, ele só faz aprofundá-la. Fique por dentro do morar contemporâneo. Ouça o Decore Arte no site da rádio e acompanhe mais conteúdos no Instagram. You can find. Eu sou Janina Esther para a Rádio Alvorada FM.
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11: Faltando 8 para as 8.

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1: 8:01, Brasil e Estados Unidos anunciaram ontem a criação de um grupo para discutir um possível acordo comercial entre os dois países acerca do tarifaço do governo americano sobre produtos brasileiros. A previsão é que Washington envie nas próximas semanas uma proposta para direcionar os trabalhos, contemplando questões tarifárias e não tarifárias. As medidas foram anunciadas após o encontro dos ministros das Relações Exteriores, Mauro Vieira, e do Desenvolvimento, Indústria, Comércio e Serviço, Márcio Elias Rosa, com o representante de comércio dos Estados Unidos, Jamerson Greer, da cidade de Milwaukee.
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1: E a Bolsa de Valores de São Paulo fechou o pregão de ontem em alta de 1,37% aos 186.340 pontos. O dólar comercial desvalorizou 0,81%, vendido a R$ 5,17. Já o euro caiu 0,93, negociado a R$ 5,86.
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1: 8:02.

0: Na Alvorada FM você ouviu Cecília Crowe, My Life Is Gone On, e Sandra de Sá, antes Retratos e Canções, NSYNC, Sailing, agora 8 e 9.
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0: A quinta-feira será de céu claro a parcialmente nublado em Belo Horizonte, região metropolitana. Capital mineira, a temperatura mínima registrada hoje foi de 19 graus, enquanto a máxima pode chegar aos 36, com umidade relativa do ar em torno de 20%. E neste momento temos céu claro e faz 26 graus em BH.
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0: Ocorrência entre van e motocicleta na Avenida Amazonas. De volta, Iago Proença. Onde compensa mais, Iago?
3: Joênio, ocorrência na Avenida Amazonas, no caminho para o centro, próximo ao cruzamento com a Rua Curadas, no Alto Barroca. Deixa o trânsito travado para o motorista desde Nova Gameleira. Opção de desvio, passando pela Avenida Tereza Cristina, compensa. Já no sentido inverso, Avenida Amazonas, com ponto de lentidão para o motorista, próximo ao viaduto sobre a Avenida Tereza Cristina. Então, excesso de veículos, vale a pena o motorista insistir. 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Iago Proença para a Rádio Alvorada.
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4: O Leap Motor D10, que foi lançado no primeiro semestre deste ano unicamente com motorização elétrica, acaba de ganhar uma versão híbrida do tipo plug-in. Batizada de REEV, ela chega ao país com preço de R$180 mil. Mesma faixa do principal concorrente, o BYD Songpro GL. A particularidade do B10 é que o motor a combustão não movimenta as rodas. O 1.5, que desenvolve 88 cavalos de potência, atua sempre como gerador para as baterias, sendo que a propulsão fica por conta das unidades elétricas, que totalizam 218 cavalos. Como em todo carro híbrido do tipo plug-in, o proprietário tem a opção de fazer a recarga diretamente na rede de energia, tal qual ocorre nos modelos totalmente elétricos. Por enquanto, o B10 REEV é importado da China, mas a Leap Motor já confirmou que até o fim do ano que vem, o SUV será produzido no Brasil, mais especificamente em Goiânia, em Pernambuco, na fábrica do grupo Stellantis, do qual a marca chinesa faz parte. Além dele, o C10, que já está à venda no país, também será nacionalizado. 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Eu sou Alexandre Carneiro para a Rádio Alvorada.
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6: 8:15.

0: Vanessa da Mata, me adora, mas Scorpions, Wind of Change, 8:24.
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0: Decisão do STF sobre postagens envolvendo Nossa Senhora só deve sair após primeiro turno das eleições. E as informações direto de Brasília, você confere agora com a gente aqui na Alvorada com José Maria Trindade.
2: Olha, notícias de ataques contra símbolos religiosos chegaram aqui ao Supremo. O ministro Flávio Dino determina investigação. A Polícia Federal já está fazendo diligências em todo o país, seguindo as indicações apresentadas. A paróquia de Salvador, do Rio Grande do Norte, e outras cidades estão incluídas em casos de vandalismo ou ataques contra símbolos religiosos. No Mato Grosso, um homem quebrou a imagem de Nossa Senhora, isso a machadas. Em Belo Horizonte, que está sendo investigado, é o vandalismo em terreiro de Umbanda. A política continua solta e é o último momento de se conquistar o voto. Mas no Supremo Tribunal Federal e no Tribunal Superior Eleitoral, a disputa é no tapetão. O Tribunal Superior Eleitoral decidiu que a fake news sobre a retirada do nome de Nossa Senhora Aparecida como padroeira do Brasil foi proibida de ser divulgada nas páginas sociais. O Supremo Tribunal Federal ainda está com o mesmo processo, mas não deu andamento ainda, mas será a última palavra. E neste caso será tarde demais, porque já terá acontecido o primeiro turno das eleições no domingo. De Brasília, José Maria Trindade para a Rádio Alvorada.
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0: Na Alvorada FM, você ouviu Robbie Williams, Angels, Pretenders, I'm Not In Love. Agora são 8h33.
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2: É complicado o trânsito para o motorista no caminho para Vitória, lentidão desde o viaduto sobre Avenida Amazonas até a chegada ao trevo do bairro Caiçaras, ainda reflexo de ocorrência que falamos mais cedo, que envolveu 4 veículos. Opção de desvio para o motorista ganhar tempo, passando por vias internas do bairro Padre Eustáquio ou então seguindo pela Avenida Tereza Cristina. No sentido inverso, motoristas em velocidade reduzida desde o bairro Camargos até o Bom Sucesso, reflexo de ocorrência que falamos mais cedo. 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Iago Proença para a Rádio Alvorada.
0: Ok, obrigado, Iago. 8h33. Lesão de Arrascaeta em jogo pelo Uruguai revolta torcedores do Flamengo e levanta questionamento sobre a data FIFA. Os detalhes você confere já já com Paulo Vinícius Coelho na prancheta do PVC.
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6: Rafinha cortado e o Barcelona indignado com a lesão. E aqui no Brasil, a torcida do Flamengo fica louca por causa de Arrascaeta. Acontece que esse sentimento geral de que quem joga por seleção nacional não deveria ser liberado para amistosos contrasta com a realidade da data FIFA há 30 anos. Data FIFA foi criada justamente quando Barcelona e Real Madrid, Barcelona e Deportivo La Coruña principalmente, tiveram liberados para um jogo. Brasil e Uruguai, em 1993, no Maracanã, Romário, Bebeto e Mauro Silva. No final de semana em que a Espanha tinha Atlético Bilbao e Barcelona, Deportivo La Coruña e Real Madrid. E os espanhóis, os clubes espanhóis, ficaram sem Romário, Bebeto e Mauro Silva, porque estavam no Maracanã jogando eliminatórias de Copa do Mundo. Foi a partir daí que a FIFA decidiu acabar com o contraste e com a reclamação dos clubes da Espanha e da Europa, de que precisavam liberar os jogadores para eliminatórias durante o Campeonato Espanhol. Criou-se a data FIFA. Quando a seleção joga, o clube não joga. E mesmo assim, os espanhóis passaram a apelidar da FIFA de vírus FIFA. Isso faz 30 anos. 30 anos que a gente não prestou tanta atenção, porque aqui se dizia, não precisa parar o campeonato, só tem 2 ou 3 jogadores convocados para a seleção brasileira. Pois hoje são 40 convocados do Campeonato Brasileiro para seleções nacionais. E aí, em março, Piquerez voltou para a seleção uruguaia, machucado, do Palmeiras. Quando é no Flamengo, a repercussão é muito maior. Paulo Vinícius Coelho, PVC, Alvorada FM.
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8: 8:39.

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1: Faltando 14 minutos para as 9 horas, hoje é dia de tentar a sorte na Mega Sena. O prêmio está acumulado em 75 milhões de reais. Se aplicado na poupança, o valor pode render cerca de 500 mil por mês. A aposta simples custa R$ 6 e pode ser feita até às 8 da noite em qualquer agência lotérica do Brasil. Também é possível jogar na Mega Sena pela internet e pelo aplicativo Loterias Caixa. O sorteio está marcado para as 9 da noite em São Paulo, com transmissão ao vivo pelo canal da Caixa no YouTube.
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1: E na próxima segunda-feira, Belo Horizonte recebe o show do cantor e compositor mineiro Estevam. O espetáculo integra a temporada comemorativa de 10 anos do Sarau do Minas. No palco, o artista apresenta repertório autoral a partir de suas identidades e influências artísticas. No repertório, Estevam traz composições que transitam pela mistura de ritmos como samba, gafieira, groove, baião e MPB. O espetáculo é na segunda-feira, dia 5 de outubro, às 8 da noite, no Teatro do Centro Cultural Unimed BH Minas. Ingressos custam R$ 10 e podem ser adquiridos na bilheteria do teatro ou pela plataforma Simpla. Faltando 12 para as 9.

0: Na Alvorada FM, você ouviu os Paralamas do Sucesso, Labera Luna, Heaven, Bryan Adams e Maroon 5, Still You Beloved. Agora faltando 5 minutos para as 9.
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0: Fechando as informações aqui, seu destaque final no painel Alvorada, Iago.
2: Joênio, no anel rodoviário, no caminho para o Rio de Janeiro, BH Trans fala em trânsito liberado na subida do Olhos d'Água. Mais cedo teve um engavetamento envolvendo 3 veículos que bloqueava uma das faixas. Motoristas ainda sentem impactos desta ocorrência com lentidão desde o bairro Camargos. Mas no momento vale a pena o motorista insistir. No sentido inverso, segue com filas o caminho para Vitória, reflexo de ocorrência que falamos mais cedo. Opção de desvio para o motorista ganhar tempo, passando por vias internas de bairros. 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Iago Proença para a Rádio Alvorada.
0: Valeu!
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0: Agora faltando 4 minutos para as 9 horas, estes foram os destaques do Painel Alvorada, primeira edição desta quinta-feira. Polícia Rodoviária Federal apreende mais de 100 quilos de skunk na BR-381. Ruas de Belo Horizonte terão sentido de circulação alterado a partir de hoje. Aulas em escola de Lagoa Santa são suspensas após surto de sarna. TSE decide pela exclusão de postagens sobre Nossa Senhora Aparecida. Brasil e Estados Unidos anunciam um grupo para discutir tarifas comerciais e caixa econômica. Sorteia hoje prêmio acumulado em R$75 milhões da Mega Sena. Apostas vão até às 8 da noite. Mais informações você confere no Repórter Alvorada e Alvorada Express durante nossa programação e no painel Alvorada, segunda edição, a partir das 5 da tarde. Continue conosco, tenha um ótimo dia e um excelente mês.
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0: Agora faltando 2 para as 9.
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0: São 9 horas em ponto. Você ligado na programação da Alvorada FM vai ouvir agora uma hora direto só de música.
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0: Agora são 9:09.
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2: Ricardo Bacelar e Mega Encorvaia, Love Like This.

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1: Você ouviu na Alvorada FM, Ace of Base Design, fechando essa primeira parte, Cidade Negra, onde você mora, e Big Mountain, Baby I Love Your Way. Agora são 9h28. 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Peter Cetera, Glory of Love.

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1: Encerrando o bônus desta hora, você ouviu na Alvorada Pet Shop Boys, Being Boring, Bob Marley, Is This Love Seal, Oh Girl. Agora faltando 4 minutos para as 10 horas.
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1: Termina hoje a propaganda eleitoral gratuita no rádio e na TV para o primeiro turno das eleições, marcado para o próximo domingo. As veiculações com propostas dos candidatos começaram no dia 28 de agosto. Também termina hoje o prazo para a realização de comícios e debates em emissoras. Já a distribuição de material gráfico, caminhadas, carreatas ou passeatas poderão ocorrer até às 10 da noite de sábado, véspera da votação. E no domingo, dia 4, as sessões eleitorais serão abertas às 8 horas da manhã e os eleitores poderão votar até às 5 da tarde. Durante o pleito, cidadãos que quiserem poderão manifestar a preferência política de forma individual e silenciosa por meio de bandeiras, broches ou adesivos. E por causa da eleição, o metrô terá operação especial neste domingo. O intervalo entre as viagens será de 10 minutos, das 7 da manhã às 6 da noite, e de 15 minutos nos demais horários. Além disso, haverá gratuidade no transporte durante todo o dia. Segundo o concessionário responsável pelo serviço, para ter acesso à tarifa zero, não será necessário apresentar título de eleitor ou qualquer outro documento. 3 minutos para as 10. Música e informação.
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1: Agora faltando um minuto para as 10.

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0: 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Esse foi o Capital Inicial. Você ouviu primeiro os erros e a participação do Kiko Zambianchi, Culture Club, Do You Really Want to Hurt Me? E Mega Trainor, Like I'm Gonna Lose You. E participação de John Legend. Agora são 10h25.
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0: A Bolsa de Valores de São Paulo está em alta de 0,48% aos 187.227 pontos. O dólar comercial tem alta de 0,34% e é vendido a R$ 5,19. Já o euro tem baixa de 0,93%, negociado a R$ 5,86. Quinta-feira tem manhã de céu claro a parcialmente nublado em Belo Horizonte, região metropolitana. Máxima hoje deve chegar aos 36 graus com umidade relativa do ar, mínima em torno de 20%. Ouça logo mais no Repórter Alvorada. Pix, aproximação por aproximação, deixa de ter limite de R$ 500 a partir de hoje.
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0: E as informações chegando com Iago Proença. Iago, qual o seu destaque agora?
2: Joênio, destaque Avenida Antônio Carlos, motorista a caminho do centro, reduz a velocidade desde a portaria da UFMG até o São Francisco. Não há detalhes sobre o que ocorre no trecho, quem deixa a Pampulha, opção de desvio pela Avenida Carlos Luz, compensa no sentido inverso, tanto Antônio Carlos quanto Carlos Luz com fluxo livre. 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Iago Proença para a Rádio Alvorada.
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0: Alvorada FM, você sabe porque houve Michael McDonald, você ouviu In the Mountain High Enough, Coen Gang, Joanna e Lighthouse Family High. Agora faltando 7 minutos para as 11 horas.
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0: A Meta, empresa responsável pelo WhatsApp, anunciou novas regras de controle parental na plataforma. Agora pais ou responsáveis vão poder definir quem poderá ver a foto de perfil do adolescente e monitorar a movimentação dos jovens em grupos. Outra mudança permite que o responsável ou os responsáveis escolham a qual inteligência artificial eles terão acesso. Apesar da ampliação do controle, o conteúdo das mensagens continuará privado e protegido por criptografia. Ainda segundo a Meta, as mudanças atendem a pedidos feitos pelas famílias e às normas do ECA Digital, que prevê a proteção de crianças e jovens na internet. E o limite de R$ 500 por transações via Pix por aproximação deixa de existir a partir de hoje. A mudança foi determinada pelo Banco Central e permite que os clientes solicitem o aumento ou a redução dos valores para esse tipo de pagamento. Na prática, será possível fazer pagamentos acima de R$ 500 por aproximação, desde que a operação esteja dentro do limite definido para cada conta. Os bancos deverão disponibilizar uma ferramenta de gerenciamento desses valores nos aplicativos. As regras gerais de segurança do Pix continuam valendo. A orientação aos usuários é conferir o valor antes de autorizar qualquer pagamento. Música e informação. Agora faltando 5 minutos para as 10.
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0: 5 para as 11.
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0: Agora faltam 3 para as 11.
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12: 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Eu já chego com promoção cultural para você. 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
1: Encerrando muito bem essa primeira parte do bônus com Patofu sobre o tempo. Ouvimos também The Weeknd, Ariana Grande, Save Your Tears e Elton John, Skyline Pigeon. Agora 11h22. 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O bônus de uma hora só de música continua com Do It To Me, Lionel Richie.

0: Encerrando mais esta edição do Bônus com Bruno Mars, Just The Way You Are, Michael Jackson, We'll Be There e New Radical, Someday You Will Know. Agora faltando 9 minutos para o meio-dia e vamos à apuração do resultado da promoção cultural. A ganhadora que leva 2 pares de ingressos de cinema da rede Cinearte é a Verônica Gonçalves de Assis, que respondeu certo. A saga de filmes que conta a história de uma família de vampiros que tem um dos integrantes apaixonado por uma humana é Crepúsculo. Parabéns, Verônica Gonçalves de Assis. Nossa equipe vai entrar em contato para instruções.
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0: Na Alvorada FM, os Paralamas do Sucesso, Me Liga, Rod Stewart, You Are Everything e Olivia Jean, So Easy. Agora faltando 7 minutos para uma.
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0: A Defesa Civil realiza hoje, às 15h30, mais um simulado de fechamento preventivo da Avenida Bernardo Vasconcelos, na região nordeste de Belo Horizonte. O treinamento simula uma situação de risco de inundação, com o objetivo de reduzir o tempo de resposta das equipes. O fechamento da avenida será às 16h e deve durar apenas 2 minutos. A via é um dos pontos mais monitorados durante os períodos de chuva devido ao risco de alagamento. O treinamento permite que os profissionais conheçam previamente as funções e os pontos de atuação em uma ocorrência real. E a Estação Amazonas da linha 2 do metrô em Belo Horizonte entrou em operação comercial nesta quinta-feira. Segundo a Metrô BH, concessionária responsável pelo serviço, neste primeiro momento o serviço será oferecido de forma parcial. O funcionamento será de segunda a sexta-feira, das 5h15 da manhã às 11 da noite, com cobrança de tarifa para os clientes que embarcarem no local. Já aos finais de semana, a estação permanecerá fechada para continuidade das obras de infraestrutura. Voltamos com outras informações daqui a pouco no Alvorada Express. 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
0: Faz 33 graus no alto da Raja Gabalha.
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0: Na Alvorada FM você ouviu Madonna, Cherish, Charlie Puth, Meghan Trainor, Marvin Gaye e Jason Mraz, I'm Yours. Agora 1h23.
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0: A quinta-feira tem tarde de céu claro a parcialmente nublado em Belo Horizonte e região metropolitana. A máxima hoje deve chegar a 36 graus, com umidade relativa do ar mínima em torno de 20%. Ouça logo mais no Repórter Alvorada. Começam a valer as novas regras para doação de sangue no Brasil.
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0: Novas informações com o repórter Iago Proença, trazendo novidades sobre a Cardeal Eugênio Pacelli. Boa tarde para você, Iago.
2: Muito boa tarde para você, Flávia. Novamente, uma boa tarde para você, ouvinte Alvorado. Destaque: Avenida Cardeal Eugênio Pacelli, caminho para Betim. Motorista enfrenta lentidão desde a Avenida Amazonas até a Praça da CEMIG. Transco ainda não deu detalhes sobre o que ocorre no trecho. Opção de desvio para o motorista deixando a capital pela Via Expressa compensa. No sentido inverso, Cardeal Eugênio Pacelli com o trânsito livre no caminho até Belo Horizonte. 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

0: Na Alvorada FM, você ouviu Rager, Olá Amor, Lulu Santos, Tempos Modernos e Ella Langley, Chills in Texas. Faltando 6 para as 2.
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0: Já estão em vigor as novas regras para doação de sangue no Brasil. Entre as mudanças está a diminuição do prazo de espera para pessoas que fizeram tatuagem ou procedimentos estéticos. Antes, esse tempo chegava a 12 meses e agora passa a ser de 7 dias a 4 meses, mediante comprovação de que o local segue as normas de segurança. O período de espera também diminuiu de 6 para 4 meses para quem realizou endoscopia. Outra mudança diz respeito à inclusão de pessoas com 70 anos ou mais no cadastro de doadores. Segundo o Ministério da Saúde, as alterações facilitam o retorno à doação, mantendo os estoques abastecidos ao longo de todo o ano. E em alusão ao Outubro Rosa, mês de conscientização à prevenção e diagnóstico precoce do câncer de mama, mulheres de 40 a 74 anos serão convidadas pela Unimed BH a realizarem mamografia sem cobrança de coparticipação. A iniciativa vai contemplar clientes que atenderem aos requisitos estabelecidos, entre eles, não ter feito o exame pela cooperativa nos últimos 2 anos. O contato com as mulheres elegíveis será feito por WhatsApp e a mamografia poderá ser realizada até 30 de novembro. Segundo a Unimed BH, a medida tem o objetivo de ampliar as oportunidades de diagnóstico precoce, contribuindo para melhores desfechos clínicos e maior qualidade de vida. Voltamos com outras notícias daqui a pouco no Alvorada Express. 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
0: Faltam 2 minutos para as 2.
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0: Na Alvorada FM você ouviu Christopher Cross, Jorge Vercillo, Signo de Ar, Air Supply, Just As I Am.
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0: O índice Bovespa opera em alta de 0,09% aos 186.499 pontos. No câmbio, o dólar comercial valoriza 1%, negociado a R$ 5,22. O euro sobe 0,04%, vendido a R$ 5,86. Região metropolitana de Belo Horizonte tem sol entre nuvens, agora faz 34 graus no alto da Avenida Raja Gabalha. Confira daqui a pouco no Repórter Alvorada. Mais de 40 mil PMs vão reforçar segurança durante as eleições em Minas, que não terá lei seca.
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0: São 2:26.
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0: Da Alvorada FM, você ouviu Rio Lewis and the News, Stuck With You, Phil Collins, Will Be My Heart e Duran Duran, Too Late Marlene.
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0: Mais de 40 mil policiais militares vão atuar na votação deste domingo com pelo menos um oficial entre... Aliás, com pelo menos um oficial em cada um dos 853 municípios. O esquema de segurança para as eleições em Minas foi apresentado hoje durante coletiva do TRE-MG com representantes das forças de segurança. Neste ano, Minas não terá lei seca durante o primeiro turno. Já a distribuição das urnas será monitorada em tempo real e a Polícia Rodoviária Federal vai atuar para garantir o deslocamento dos eleitores nas rodovias. Até agora, o TRE registrou 18 ocorrências relacionadas às eleições, incluindo ameaças contra candidatos e um incêndio em comitê político. Lembrando que o aplicativo e-título poderá ser baixado neste ano, no dia da votação, segundo o Tribunal Superior Eleitoral. A novidade será válida tanto para o primeiro turno quanto para o segundo, se houver. Em relação às eleições anteriores, o download e primeiro acesso à plataforma eram interrompidos no dia do pleito para evitar a sobrecarga do sistema. Para 2026, segundo o TSE, a infraestrutura foi aprimorada para garantir o funcionamento estável do app. A versão digital do título conta com fotografia e vale como documento oficial para votar, caso seja exibida online e não como print de tela. Voltamos com outras informações no Repórter Alvorada, edição das 4 horas. Agora são 3 horas em ponto. Esta é a Alvorada FM de Belo Horizonte. Até aqui você esteve comigo, Flávia Abreu. A partir de agora em sua companhia, Giovanni Gandra. Para você, uma ótima tarde.
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14: Alvorada FM, agora 3:02.
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14: Olá, uma excelente tarde para você acompanhando a programação da Alvorada FM 94,9. Você sabe por que houve. A partir de agora tem um bônus, uma hora só de música. E hoje no final do bônus nós temos um par de ingressos para assistir ao Sarau do Minas. E para participar é fácil. É só responder a seguinte pergunta. Qual é o título da famosa música da banda Legião Urbana que conta a história de amor entre dois jovens de Brasília? Mande agora o seu nome completo por mensagem de texto e também a sua resposta pelo nosso WhatsApp, que é o 319-9981-5757. O primeiro a enviar a resposta correta vai ganhar um par de ingressos para assistir ao Sarau do Minas com o show de Estevam, que acontece na próxima segunda, dia 5, às 8 da noite, no Centro Cultural Unimed BH Minas. O nome do ganhador no final do bônus, que começa agora.
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1: Fechamos assim a primeira sequência do Bônus, uma hora só de música com Jota Quest, o descobridor dos sete mares, Jojo, Too Little, Too Lady, The Stylish Sticks, Gave a Little Love. Daqui a pouquinho no final do Bônus, nós temos um par de ingressos para assistir ao Sarau do Minas. Para participar, responda a seguinte pergunta: qual é o título da famosa música

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1: Fechando o bônus, uma hora só de música, George Harrison, All Those Years Ago, antes Snow Patrol, Open Your Eyes e Taylor Swift, The Fate of Ophelia. E quem participou aqui com a gente leva um par de ingressos para assistir ao Sarau do Minas com show de Estevam na próxima segunda, dia 5 às 8 da noite, no Centro Cultural Unimed BH Minas, é Gilberto Lúcio Mendes Júnior. Gilberto Lúcio Mendes Júnior. A música da banda Legião Urbana, que conta a história de amor entre dois jovens de Brasília, é Eduardo e Mônica. Parabéns, Gilberto. A nossa equipe vai entrar em contato para instruções.
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1: Faltando 2 minutos para as 4, trechos de ruas de 4 regionais de Belo Horizonte passarão a ter mão única a partir desta quinta-feira. Segundo a Prefeitura, as mudanças ocorrerão ao longo do mês de outubro e garantirão mais segurança e fluidez nos locais onde serão implantadas. Hoje, a Rua Coronel Bernardino, entre a Avenida Dom João VI e a Rua Doutor Djalma Carneiro, passou a ter mão única neste sentido no bairro Palmeiras, região oeste, regional oeste da capital. Agentes da BH Trans estarão no trecho para monitorar a circulação e orientar os motoristas. Também, a partir de hoje, a linha 3052 passa a contar com 5 viagens com retorno expresso no pico da manhã dos dias úteis. Nos horários das viagens, o ônibus seguirá direto, sem paradas, do terminal BH Shopping até a Estação Diamante. As 5 viagens expressas ocorrem das 5 às 6h40 da manhã, intercaladas com as outras, que continuarão passando pelo bairro Avaí. A Prefeitura de Belo Horizonte alerta usuários para ficarem atentos aos painéis dos ônibus que vão indicar retorno expresso para as viagens diretas à Estação Diamante. Alvorada FM, faltando 1 minuto para as 4.

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10: Agora na Alvorada 4:01.
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0: Alvorada FM Coldplay, Feels Like I'm Falling in Love, os Paralamas do Sucesso, a novidade de He Life, agora 4h25.
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0: O índice Bovespa opera em alta de 0,34% aos 186.979 pontos. No câmbio, o dólar comercial valoriza 0,95%, negociado a R$ 5,22. Já o euro sobe 0,18%, vendido a R$ 5,87. Região metropolitana de Belo Horizonte tem céu ensolarado. Agora faz 29 graus no alto da Avenida Raja Gabalia. Confira daqui a pouco no painel Alvorada Segunda edição, INMET, alerta para tempestades em 650 municípios mineiros, incluindo toda a Grande BH.
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0: As primeiras informações dessa tarde com Emerson Rodrigues, que começa falando sobre o anel rodoviário. Boa tarde, Emerson.
3: Boa tarde, Giovanni. Boa tarde, ouvinte Alvorada. Trabalhos de manutenção da pista bloqueiam uma faixa do anel rodoviário no sentido Rio de Janeiro, perto da Praça São Vicente. E com trânsito bem carregado, a lentidão de 4 quilômetros desde o viaduto da Avenida Carlos Luz. Motorista, a marginal ajuda você a ganhar tempo. Falando sobre o anel no sentido Vitória, a lentidão por excesso de veículos está entre os bairros Betânia e Madre Gertrudes. Quem quiser desviar tem opção de sair pela Avenida Tereza Cristina. 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Emerson Rodrigues para a Rádio Alvorada.
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0: Alvorada FM, Avril Lavigne, Complicated, Wet, Wet, Wet, Love is All Around, e Rod Stewart, You're in My Heart. 5:02. 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
3: Os carboidratos são a principal fonte de energia do corpo humano. Quando são ingeridos alimentos como arroz, pão, batata ou frutas, eles se transformam em glicose, que é usada pelas células para funcionar bem. Sem essa energia, as pessoas ficam cansadas, sem disposição e até com dificuldade de concentração. Além de fornecer energia rápida, os carboidratos ajudam a manter o bom funcionamento do cérebro e dos músculos. Eles também participam da regulação do humor, já que influenciam substâncias ligadas ao bem-estar. Nem todos os carboidratos são iguais e há dois tipos deles. Os chamados complexos, presentes em alimentos integrais, legumes e verduras, que liberam energia de forma mais lenta e constante e evitando picos de fome. Já os simples, como açúcar e doce, dão energia rápida, mas podem causar oscilações e favorecer o ganho de peso, quando consumidos em excesso. A recomendação dos nutricionistas sobre o consumo de carboidratos é manter um equilíbrio e incluir carboidratos saudáveis na dieta diária. No entanto, é importante evitar exageros nos refinados, que são alimentos que passaram por processos industriais e perderam fibras e nutrientes.
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1: 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E a temperatura.
2: No alto da Raja Gabalha, 29 graus.
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2: Olá, boa tarde. Eu sou Giovanni Gandra e vamos juntos no Painel Alvorada, segunda edição. Belo Horizonte tem céu ensolarado com algumas nuvens. Neste momento faz 29 graus no alto da Avenida Raja Gabalha. Confira agora as principais notícias desta quinta-feira, 1 de outubro de 2026. IMET alerta para tempestades em 650 municípios mineiros, incluindo toda a Grande BH. Estação Amazonas da linha 2 do metrô em Belo Horizonte entra em operação comercial. Mais de 40 mil PMs vão reforçar a segurança das eleições em Minas no domingo. Termina hoje a propaganda eleitoral gratuita no rádio e na TV para o primeiro turno das eleições. Pix por aproximação deixa de ter limite de R$500 por dia a partir desta quinta. 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Agora 5 e 4.

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1: 5 e 11. 650 municípios mineiros, incluindo Belo Horizonte e toda a região metropolitana, estão sob alerta de perigo potencial do INMET, Instituto Nacional de Meteorologia, para tempestades. O aviso é válido até o fim do dia e inclui ainda cidades de regiões como sul de Minas, centro-oeste e Triângulo. A previsão é de chuvas de até 30 milímetros por hora, que podem vir acompanhadas de ventos intensos, além de queda de granizo. Já em regiões como oeste de Minas, o alerta é de perigo, com previsão de até 60 milímetros por hora. O INMET pede para que a população redobre a atenção para alagamentos e queda de árvores. Lembrando que até esta quinta-feira, Belo Horizonte segue sob alerta da Defesa Civil para a onda de calor. Segundo o órgão municipal, a atuação de uma massa de ar quente provoca altas temperaturas, principalmente no período da tarde. Com isso, a recomendação é para que a população se hidrate bem ao longo do dia e dê preferência a alimentos leves e frescos. Outra dica é evitar a exposição direta ao sol, manter ambientes ventilados e, se possível, utilizar aparelho umidificador ou recipientes com água. Em caso de tontura, fraqueza, dor de cabeça intensa, náuseas ou dificuldade para respirar, a orientação é procurar o atendimento médico. Alvorada FM 513.

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1: Agora 5h20. A estação Amazonas da linha 2 do metrô em Belo Horizonte entrou em operação comercial nesta quinta-feira. Segundo a Metrô BH, concessionária responsável pelo serviço, neste primeiro momento o serviço será oferecido de forma parcial. O funcionamento será de segunda a sexta-feira, das 5h15 da manhã às 11 da noite, com cobrança de tarifa para os clientes que embarcarem no local. Já aos finais de semana, a estação permanecerá fechada para continuidade das obras de infraestrutura. E trechos de ruas de quatro regionais de Belo Horizonte passarão a ter mão única a partir desta quinta-feira. Segundo a Prefeitura, as mudanças ocorrerão ao longo do mês de outubro e garantirão mais segurança e fluidez nos locais onde serão implantadas. Hoje, a Rua Coronel Bernardino, entre a Avenida Dom João VI e a Rua Doutor Djalma Carneiro, passou a ter mão única neste sentido, no bairro Palmeiras, regional oeste da capital. Agentes da BH Trans estarão no trecho para monitorar a circulação e orientar os motoristas. Agora na Alvorada 5h21.

0: Na Alvorada FM você ouviu John Legend e também teve aqui pela Alvorada FM 94,9 Zé Cavaleiro, Ai Que Saudade de Você e Mariah Carey, Hero. Agora 5h28.
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0: A quinta-feira tem tarde de céu claro a parcialmente nublado com forte calor e tempo seco, apesar da possibilidade de pancadas de chuva isoladas em Belo Horizonte. Os termômetros variaram hoje entre 19 e 36 graus. Já a umidade relativa do ar mínima fica em torno de apenas 20% à tarde. Agora faz 29 graus no alto da Avenida Raja Gabalia.
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0: Vamos às informações com Emerson Rodrigues, trazendo atualizações sobre a situação da Avenida Pedro II. Emerson.
3: Giovanni, trânsito retido na Avenida Pedro II, sentido Pampulha, ao lado dos bairros Monsenhor Messias e Jardim Montanhês, até a chegada ao anel rodoviário. Uma forma de agilizar o trajeto em direção à Avenida Tancredo Neves é passar por vias internas dos bairros Caiçara e Jardim Montanhês. E outra alternativa no caminho para Pampulha, motorista, é seguir pela Avenida Carlos Luz. 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Emerson Rodrigues para a Rádio Alvorada.
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4: Milton Nascimento faz parte da história de Minas Gerais e do nosso país. E agora ele também faz parte da paisagem de Belo Horizonte. Isso de forma literal. Um mural de 1.600 metros quadrados foi concluído no centro da cidade, ocupando a lateral de um prédio na Avenida Álvares Cabral, próximo à Rua Timbiras. A obra é do artista mineiro Cacá Chás, que cresceu em Três Pontas, cidade que também faz parte da história do nosso querido cantor. E vale observar os detalhes ao passar por lá. O mural mostra Milton em diferentes momentos da vida. No alto, ele aparece com o figurino usado em sua turnê de despedida dos palcos em 2022. A composição também apresenta o jovem Milton e várias referências à relação do músico com o estado de Minas Gerais. As cores foram inspiradas no pôr do sol mineiro, os arabescos dourados fazem referência ao barroco e ao ouro. Até as sementes presentes na pintura carregam significado e dialogam com o nome Semente da Terra, recebido por Milton do povo Guarani Kaiowá. A obra integra a 20ª edição do projeto Fábrica de Grafite e se junta aos grandes murais que vem transformando nosso centro em uma galeria a céu aberto. Agora, quando passar pela Álvares Cabral, olhe para cima. Um pedaço importante da história da nossa música estará nas paredes. Para rever essa dica, você pode me procurar no Coisas de Mineiro ou acessar alvoradafm.com.br/podcasts. Sou Isabela Lapa para Alvorada FM.
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1: 5h42. A seleção brasileira desembarcou hoje em Calcutá, na Índia, onde enfrentará a seleção local pelo último amistoso desta superdata FIFA. A partida será neste sábado, às 11 da manhã, no horário de Brasília, e terá transmissão da TV Globo, do Sport TV e da GETV. Este será o primeiro confronto da história entre Brasil e Índia. Na Inglaterra, dirigentes de vários clubes da Premier League defenderam que punições severas sejam aplicadas ao Manchester City, após o clube ser condenado por mais de uma centena de violações às regras financeiras da liga. Segundo uma comissão independente, as infrações teriam ocorrido entre as temporadas de 2009 e 2019, inflando as receitas do City em cerca de 900 milhões de libras no período. A cifra equivale a mais de 6 bilhões de reais. As sanções aplicadas pela irregularidade podem ir da perda de pontos até o rebaixamento automático do time para divisões inferiores do campeonato. A equipe do Manchester pode recorrer da decisão até amanhã. Alvorada FM 17 para 6.

0: Alvorada FM, Gloria Gaynor, Be Soft With Me Tonight, Roxette, Milky and Toasted Honey e Adriana Calcanhoto. Vambora! 9:09.
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0: O Aeroporto Internacional de Belo Horizonte, em Confins, opera normalmente na tarde desta quarta-feira. O voo 2029 da Gol, que iria para o Rio de Janeiro às 8:50 da noite, foi cancelado. O mesmo acontece com o voo 1953, também da Gol, que iria para Salvador às 9. Tem funcionamento regular os terminais de Congonhas e Guarulhos, em São Paulo, e o Aeroporto Internacional Presidente Juscelino Kubitschek, em Brasília. A situação é a mesma no Galeão e no Santos Dumont, no Rio de Janeiro.
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0: Emerson Rodrigues e a situação do trânsito na Via Expressa.
3: Giovanni, em Contagem, pista da Via Expressa no sentido Betim está parcialmente interditada em razão de ocorrência que envolveu carro e moto pouco depois da estação Novo Eldorado do metrô. A lentidão desde o Água Branca e uma alternativa para desviar motorista é passar pela Avenida João César de Oliveira. No caminho de Contagem para BH, boas condições agora pela Via Expressa. 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Emerson Rodrigues para a Rádio Alvorada.
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1: Agora 6:05. Mais de 40 mil policiais militares vão atuar na votação deste domingo em Minas, com pelo menos um oficial em cada um dos 853 municípios. O esquema de segurança para as eleições no estado foi apresentado hoje durante coletiva do TREMG com representantes das forças de segurança. Neste ano, Minas não terá lei seca durante o primeiro turno. Já a distribuição das urnas será monitorada em tempo real e a Polícia Rodoviária Federal vai atuar para garantir o deslocamento dos eleitores nas rodovias. Até agora, o TRE registrou 18 ocorrências relacionadas às eleições, incluindo ameaças contra candidatos e um incêndio em comitê político. E termina hoje a propaganda eleitoral gratuita no rádio e na TV para o primeiro turno das eleições marcado para o próximo domingo. As veiculações com propostas dos candidatos começaram no dia 28 de agosto. Também termina hoje o prazo para a realização de comícios e debates em emissoras. Já a distribuição de material gráfico, caminhadas, carreatas ou passeatas poderão ocorrer até às 10 da noite de sábado. No domingo, dia 4, as sessões eleitorais serão abertas às 8 da manhã e os eleitores poderão votar até às 5 da tarde. Durante o pleito, cidadãos podem manifestar a preferência política de forma individual e silenciosa por meio de bandeiras, broches ou adesivos. Alvorada FM 6:07.

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2: Agora 6:15. Polêmica sobre Nossa Senhora Aparecida movimenta últimos dias antes do primeiro turno das eleições. As informações direto de Brasília com José Maria Trindade.
3: Pois não. Olha, notícias de ataques contra símbolos religiosos chegaram aqui ao Supremo. O ministro Flávio Dino determina investigação. A Polícia Federal já está fazendo diligências em todo o país, seguindo as indicações apresentadas. A paróquia de Salvador, do Rio Grande do Norte, e outras cidades estão incluídas em casos de vandalismo ou ataques contra símbolos religiosos. No Mato Grosso, um homem quebrou a imagem de Nossa Senhora. Isso a machadas. Em Belo Horizonte, que está sendo investigado, é o vandalismo em terreiro de Umbanda. A política continua solta e é o último momento de se conquistar o voto. Mas no Supremo Tribunal Federal e no Tribunal Superior Eleitoral, a disputa é no tapetão. O Tribunal Superior Eleitoral decidiu que a fake news sobre a retirada do nome de Nossa Senhora Aparecida como padroeira do Brasil foi proibida de ser divulgada nas páginas sociais. O Supremo Tribunal Federal ainda está com o mesmo processo, mas não deu andamento ainda, mas será a última palavra. E neste caso será tarde demais, porque já terá acontecido o primeiro turno das eleições no domingo. De Brasília, José Maria Trindade para a Rádio Alvorada.

0: Álvaro FM, Lulu Santos, Um Certo Alguém, Sam Smith, Dance With a Stranger e Beyoncé, Halo. 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
0: Emerson Rodrigues de volta com mais informações, agora falando sobre o trânsito na rodovia Fernão Dias.
3: Sim, Giovanni, na saída para São Paulo pela rodovia Fernão Dias, queda de moto interdita parcialmente o trânsito na altura do quilômetro 483, região do bairro Jardim Piemonte, em Betim, perto da refinaria Gabriel Passos, gerando 5 quilômetros de lentidão. As filas começam na altura do bairro Inconfidentes, em Contagem. Para ganhar tempo no trajeto rumo a Betim Motorista, você pode acessar a Via Expressa. 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Emerson Rodrigues para a Rádio Alvorada.
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5: Você sabia que a madeira conta histórias? A dendrocronologia é a ciência que estuda, através dos anéis observados numa seção da árvore, quantos anos ela tem e como foi a sua vida. Quando eu visitei o Museu de História Natural de Londres, eu encontrei ali uma sequoia que nasceu no ano 557 e viveu 1.335 anos. Imagina só, mais de 1.000 anos de história dentro de uma árvore. Na arquitetura e no design, a madeira também é um dos materiais mais versáteis que existem. Está no mobiliário, nos adornos, nos revestimentos, nos detalhes e na estrutura. E é por isso que, entre tantos materiais naturais, a madeira é um dos que eu mais admiro, porque ela tem uma coisa que poucos materiais conseguem reunir. Talvez só a pedra. Ancestralidade, nobreza e elegância. E o mais interessante é que o tempo não tira essa beleza. Pelo contrário, ele só faz aprofundá-la. Fique por dentro do Morar Contemporâneo. Ouça o Decore Arte no site da rádio e acompanhe mais conteúdos no Instagram. 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Eu sou Janina Esther para a Rádio Alvorada FM.
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1: 6h35. Mais de 158 milhões de brasileiros estão aptos a ir às urnas neste domingo para as eleições gerais de 2026. Para um processo eleitoral tranquilo e dentro das regras, várias recomendações são feitas pelos tribunais eleitorais. Em primeiro lugar, é necessário apresentar à mesa receptora um documento oficial com foto. São aceitos, inclusive, documentos em formato digital, como e-título, CNH e carteira de identidade. Também é recomendado levar uma colinha em papel para a cabine de votação. No entanto, não é permitido utilizar celulares ou outros aparelhos eletrônicos, nem mesmo para consulta dos números dos candidatos. Já a ordem de votação na urna é a seguinte. Primeiro, o eleitor deve escolher deputado federal. Em seguida, deputado estadual ou distrital. Primeira e segunda vaga de senador, governador e, por último, presidente da República. Lembrando que são dois votos diferentes para o Senado. A repetição do mesmo número nas duas opções fará com que o segundo seja considerado nulo. Por fim, é permitido usar broches, adesivos ou camisetas políticas no dia da eleição. Porém, é proibido aglomerações e manifestações coletivas ruidosas, assim como abordagem a outros eleitores. Alvorada FM 6:36.

0: Alvorada FM, Isabela Rocha, quero ser feliz também. José Feliciano, I wanna be where you are. Take Watts, J. Coco, Quarry Gray, The Reason. 17 minutos para 7.
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0: Vamos agora com Emerson Rodrigues e as informações, as atualizações sobre a situação das avenidas Pedro II e Tancredo Neves.
2: Giovanni, aumenta o trecho de lentidão na Avenida Pedro II, sentido Pampulha, por causa de semáforos em flash no encontro com o anel rodoviário. Motoristas pisam no freio desde o bairro Caiçara. E tenha calma, porque no caminho para Pampulha, pela Avenida Carlos Luz, trânsito sobrecarregado desde o Cemitério da Paz até a portaria da UFMG. E atenção, saída do Castelo no sentido centro, pela Avenida Tancredo Neves, tem trânsito travado desde a Avenida dos Engenheiros, também por causa dos semáforos em flash no encontro com o anel rodoviário. E uma alternativa para você que dirige é sair passando pelo bairro Ouro Preto e acessar a Avenida Carlos Luz. 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Emerson Rodrigues para a Rádio Alvorada.
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11: 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O Leap Motor B10, que foi lançado no primeiro semestre deste ano unicamente com motorização elétrica, acaba de ganhar uma versão híbrida do tipo plug-in. Batizada de REEV, ela chega ao país com preço de R$180 mil. Mesma faixa do principal concorrente, o BYD Song Pro GL. A particularidade do B10 é que o motor a combustão não movimenta as rodas. O 1.5, que desenvolve 88 cavalos de potência, atua sempre como gerador para as baterias, sendo que a propulsão fica por conta das unidades elétricas, que totalizam 218 cavalos. Como em todo carro híbrido do tipo plug-in, o proprietário tem a opção de fazer a recarga diretamente na rede de energia, tal qual ocorre nos modelos totalmente elétricos. Por enquanto, o B10 REEV é importado da China, mas a Leap Motor já confirmou que até o fim do ano que vem, o SUV será produzido no Brasil, mais especificamente em Goiânia, em Pernambuco, na fábrica do grupo Stellantis, do qual a marca chinesa faz parte. Além dele, o C10, que já está à venda no país, também será nacionalizado. 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
12: Eu sou Alexandre Carneiro para a Rádio Alvorada.
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1: Faltando 5 minutos para 7. O limite de R$500 por transações via Pix por aproximação deixa de existir a partir de hoje. A mudança foi determinada pelo Banco Central e permite que os clientes solicitem o aumento ou a redução dos valores para esse tipo de pagamento. Na prática, será possível fazer pagamentos acima de R$500 por aproximação, desde que a operação esteja dentro do limite definido para cada conta. Os bancos deverão disponibilizar uma ferramenta de gerenciamento desses valores nos aplicativos. As regras gerais de segurança do Pix continuam valendo. A orientação aos usuários é conferir o valor antes de autorizar qualquer pagamento.
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1: O índice Bovespa fechou o pregão de hoje em alta de 0,46% aos 187.197 pontos. No câmbio, o dólar comercial valorizou 0,89%, negociado a R$ 5,22. Já o euro subiu 0,17%, vendido a R$ 5,86. Alvorada FM, faltando 3 minutos para 7.

0: do.
1: Álvora de filme, Harry Styles, adore you. Beto Guedes, amor de índio. Rick Martin, Joss Stone, Best Think About Me Is You. Agora 7:04.
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1: Emerson Rodrigues e a informação agora sobre o trânsito na BR-040.
4: Giovanni, BR-040, na saída para Sete Lagoas, tem 16 quilômetros de lentidão. Desde o trevo da Ceasa, em Contagem, até o trevo do Veneza, em Ribeirão das Neves, local de ocorrência mais cedo. Detalhes não foram divulgados pela concessionária e você, motorista que deixa BH rumo a Sete Lagoas, tem a opção de acessar a Estrada Velha, MG-424. 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Emerson Rodrigues para a Rádio Alvorada.
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1: Agora 7:07. Lesão de Arrascaeta e queixa do Flamengo chamam atenção para problemas da Superdata FIFA. Os detalhes no comentário de Paulo Vinícius Coelho, PVC.
13: Rafinha cortado e o Barcelona indignado com a lesão. E aqui no Brasil, a torcida do Flamengo é que fica louca por causa de Arrascaeta. Acontece que esse sentimento geral de que quem joga por seleção nacional não deveria ser liberado para amistosos, contrasta com a realidade da data FIFA há 30 anos. Data FIFA foi criada justamente quando Barcelona e Real Madrid, Barcelona e Deportivo La Coruña principalmente, tiveram liberados para um jogo Brasil e Uruguai em 1993 no Maracanã, Romário, Bebeto e Mauro Silva. No final de semana em que a Espanha tinha Atlético Bilbao e Barcelona, Deportivo La Coruña e Real Madrid. E os espanhóis, os clubes espanhóis ficaram sem Romário, Bebeto e Mauro Silva porque estavam no Maracanã jogando eliminatórias de Copa do Mundo. Foi a partir daí que a FIFA decidiu acabar com o contraste e com a reclamação dos clubes da Espanha e da Europa de que precisavam liberar os jogadores para eliminatórias vitórias durante o Campeonato Espanhol. Criou-se a data FIFA. Quando a seleção joga, o clube não joga. E mesmo assim, os espanhóis passaram a apelidar a data FIFA de vírus FIFA. Isso faz 30 anos. 30 anos que a gente não prestou tanta atenção, porque aqui se dizia, ah, não precisa parar o campeonato, só tem 2 ou 3 jogadores convocados para a seleção brasileira. Pois hoje são 40 convocados do Campeonato Brasileiro para seleções nacionais. E aí, em março, Piquerez voltou da seleção uruguaia, machucado, do Palmeiras. Quando é no Flamengo, a repercussão muito maior. Paulo Vinícius Coelho, PVC, Alvorada FM.

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1: Agora 7:16. A Meta, empresa responsável pelo WhatsApp, anunciou novas regras de controle parental na plataforma. Agora pais ou responsáveis vão poder definir quem poderá ver a foto de perfil do adolescente e monitorar a movimentação dos jovens em grupos. Outra mudança permite que os responsáveis escolham a qual inteligência artificial eles terão acesso. Apesar da ampliação do controle, o conteúdo das mensagens continuará privado e protegido por criptografia. Ainda segundo a Meta, as mudanças atendem a pedidos feitos pelas famílias e às normas do ECA Digital, que prevê a proteção de crianças e jovens na internet. A empresa de pesquisa em inteligência artificial Translucy afirmou que agentes de IA tentaram invadir neste ano o site da biblioteca e arquivos do Canadá. As tentativas de ataque ocorreram nos dias 28 de maio e 9 de junho, mas segundo a própria empresa, foram frustradas. Apesar de ter identificado similaridades entre essa ação e outras invasões atribuídas a agentes da OpenAI, a Translucy ressaltou que não há como confirmar a autoria. Já o governo canadense declarou em nota não ter indícios de que os sistemas públicos tenham sido comprometidos pela ação. Alvorada FM, agora 7:18. Yeah.

0: Ana Álvaro, The Film For No Blondes, WhatsApp, Billy Joe, Honesty, Rita Lee, Voando. Agora 7h26.
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0: A sexta-feira na região metropolitana de Belo Horizonte deve ter céu parcialmente nublado com pancadas de chuva fortes, raios, rajadas de vento e possibilidade de granizo. A temperatura na capital mineira deve variar entre 19 e 31 graus. Já a umidade relativa do ar mínima fica em torno de apenas 35% à tarde. Agora faz 25 graus no alto da Avenida Raja Gabária.
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0: 7h26, Emerson Rodrigues de volta, agora falando sobre o trânsito nas saídas de BH para o vetor norte.
3: Giovanni, na Avenida Cristiano Machado, sentido Venda Nova, a lentidão começa na altura da estação Floramar do metrô e vai até as proximidades do acesso à MG10, por causa da obra que deixa apenas uma faixa liberada e do excesso de veículos no horário de pico. Quem tenta acessar a MG10 pela Avenida Pedro I também pisa no freio desde a Vila Olímpica, no bairro Planalto, até o Hospital Risoleta Neves. Bom, em alguns trechos, vias internas de bairros ajudam a ganhar tempo nessa saída em direção à MG10, sentido Lagoa Santa. A partir da MG10, o trânsito flui sem problemas. 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Emerson Rodrigues para a Rádio Alvorada.
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7: Olá, ouvintes leitores do Mundo Livro. Hoje eu vou falar sobre o livro Ostracismo Poético, de Eduardo Ávila, seu primeiro livro de poesia. São poemas curtos, diretos, escritos a partir das inquietações de um jovem poeta. Eduardo fala principalmente do amor, mas também observa as cidades, as amizades, a intolerância, a comunicação entre as pessoas e a passagem do tempo. Há uma procura constante pela esperança, mesmo quando aparecem a solidão e o desencontro. Em poemas como Amém, Sempre ao Seu Lado, Vozes Surdas e O Verdadeiro, ele trabalha com versos simples e jogos de palavras. O poeta Luiz Carlos Prast, que assina o prefácio, define o livro como uma viagem de um menino, entre aspas, com a perna no mundo e o coração no interior. Eduardo Ávila nasceu em Divinópolis em 1990. É formado em engenharia civil, viveu a infância e adolescência entre Divinópolis e Diamantina e atualmente mora em Belo Horizonte. Com Ostracismo Poético, ele faz sua estreia em livro, buscando, como ele próprio apresenta, uma linguagem poética universal. Meu nome é Afonso Borges e você pode ouvir e baixar todos os podcasts que eu falo no site alvoradafm.com.br.
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Horizonte vai passar pela primeira grande reforma em quase 30 anos. A primeira etapa será a revitalização do Grande Teatro CEMIG, com troca das cadeiras, restauração do piso do palco e da plateia, substituição dos carpetes e renovação da infraestrutura elétrica. O projeto também prevê melhorias de acessibilidade e segurança, preservando as características arquitetônicas do espaço. A obra deve durar de 5 a 7 meses após a conclusão da licitação. O Ministério Público de Minas Gerais vai destinar 10 milhões de reais para essa etapa. Os recursos são provenientes de acordos firmados pelo MPMG em ações contra a sonegação de impostos e fraudes financeiras. Em curta temporada, monólogo Não, com Adriana Biroli, pode ser visto neste fim de semana em Belo Horizonte. O espetáculo faz a provocação do por que é tão difícil dizer não em determinadas situações. Na peça, Adriana interpreta uma mulher que, prestes a completar 36 anos de idade, percebe que não quer ir à própria comemoração e se vê imersa nas infinitas chamadas no telefone para que compareça, mesmo não querendo. O monólogo Não, com Adriana Biroli, tem sessões nesta sexta e sábado às 8 da noite no Teatro do Centro Cultural Unimed BH Minas. Os ingressos custam R$ 140,00 a inteira e podem ser adquiridos na bilheteria do teatro ou pela plataforma Simpla. Alvorada FM, faltando 20 para as 8.

0: Não fora de filme sempre Ready Stars, Alan Morissette e O'Learn the House Martins Build. Agora faltando 8 para as 8.
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0: As últimas informações são atualizações sobre o trânsito na BR-040. Emerson Rodrigues.
2: Giovanni, trânsito segue retido na BR-040, sentido Sete Lagoas, do Trevo da Ceasa, em Contagem, até o Trevo do Veneza, em Ribeirão das Neves, local de ocorrência mais cedo. São 16 quilômetros de lentidão. Para quem está desviando pela LMG-808, é necessário ter paciência pouco antes da chegada ao bairro Darcy Ribeiro, há um trecho de lentidão. Na saída de BH, rumo a Ribeirão das Neves, pela LMG-806, boas condições e lembrando sempre que da capital para Sete Lagoas, uma segunda alternativa é seguir pela MG-424. 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Emerson Rodrigues para a Rádio Alvorada.
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0: Belo Horizonte tem céu parcialmente nublado. Neste momento faz 25 graus no alto da Avenida Raja Gabalia. E esses foram os destaques de hoje no Painel Alvorada, segunda edição. Inmet alerta para tempestades em 650 municípios mineiros, incluindo toda a Grande BH. Estação Amazonas da linha 2 do metrô em Belo Horizonte entra em operação comercial. Mais de 40 mil PMs vão reforçar a segurança das eleições em Minas no domingo. Termina hoje a propaganda eleitoral gratuita no rádio e na TV para o primeiro turno das eleições. Pix por aproximação deixa de ter limite de R$500 por dia a partir desta quinta. Mais informações no Repórter Alvorada ao longo de nossa programação. 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Eu sou Giovanni Gandra e você fica agora com a companhia de Bel Augusto. Obrigado pela sua audiência, boa noite e até amanhã.
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0: 94,9 Alvorada e Simple Minds, Mandela Day. De Anastácio Sol e Tina Turner, What's Love Got to Do With It? Ótima noite de quinta para você, 8h24.
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0: 94,9 Alvorada, ao som de Marisa Monte, não é fácil. Alessia, For a Reason, Meryl 5, Sugar. 8h54, eu sou o Bel Augusto, seguimos juntos até meia-noite. Em instantes tem a Voz do Brasil, para você em sintonia com os 94,9 do seu rádio. E para ficar ligado em músicas de qualidade durante a voz, acesse o player de nosso site em alvoradafm.com.br ou baixe o app da Rádio Alvorada de Belo Horizonte. Conferindo 8h54, até daqui a pouco.
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0: calcular os descontos máximos aplicáveis àquela dívida, verificar se ele tem condições de aderir àquele acordo e concluir aquela negociação 100% digital em coisas de minutos.
1: O endereço para aderir às modalidades do Desenrola MEI é www.regularize.pgfn.gov.br. Reportagem Gabriela Noronha.
2: Mulheres vítimas de violência doméstica que forem afastadas do trabalho por medida protetiva terão a renda garantida.
3: A medida terá validade por até 6 meses e garante também o pagamento a mulheres sem vínculo previdenciário.
2: O governo federal seguiu o parecer da Advocacia Geral da União após o entendimento do Supremo Tribunal Federal sobre a Lei Maria da Penha.
4: O parecer da Advocacia Geral da União garante a mulheres vítimas